0: Como fazes? Não ando para o frio de veículo de volta, que isso é um provável, obviamente.
1: Não.
0: Preciso.